viajar, vamos? Quero tanto viajar, levar você ou deixar que você me leve. Tem tanto lugar bonito. Eu acho que nós dois podemos ter uma boa viagem.

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